0: 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He thinks about you. He is preparing to take you to the kingdom of God. And he will take you with your parents. Because your parents are good parents. They have brought you here. Can you give me the flag? Bandeira, por favor. Regalar uma bandeira. So I will come point number three.
1: Então ponto número 3
0: is that I will come back.
1: É que eu vou voltar.
0: When I say I will come back,
1: quando eu disser eu vou voltar,
0: it is another population that says hallelujah.
1: É uma outra população que diz aleluia.
0: I am coming back.
1: Eu vou voltar.
0: Aleluia. I am coming back to see you.
1: Eu voltarei para ver você.
0: Point number 4.
1: Ponto número 4.
0: I will be praying for you every day.
1: Eu estarei orando por vocês todos os dias.
0: That the Lord may keep you very, very well.
1: Para que o Senhor mantenha vocês muito bem.
0: Until he comes.
1: Até que ele venha.
0: Aleluia.
1: Jesus é o
0: Senhor. Point number 5.
1: Isso é o ponto
2: número 5. Jesus é Senhor. Senhor. Please bless me.
1: Abençoe, my...
0: Oh, bless me. I bless you eternally. I bless you eternally. I bless you eternally. In the mighty name of Jesus, I bless all of you. Now, the Lord opened heaven in a city called Bethlehem. The Lord also opened heaven in a city called Recife, right? Recife. One country. Solamente un país. The Lord also opened heaven recently in Boa Vista.
1: In Boa Vista!
0: So, because of that, can you sing for the Lord, I shall be?
1: Vocês podem cantar e adorar o Senhor, a música vai chover.
0: Adoração. For 1 minute I go out.
1: Para que ele
0: estraga a chuva agora. A chover.

0: Thank you very much. Thank you very much. Now. Now, thank you. Thank you. Obrigado. Thank you. I am going away. I'm going away. Point number six. You read books. And be holy. E Sanchez.
1: Sejam santos.
0: Read books in school.
1: Leiam os livros nas escolas.
0: To be number one.
1: Para ser o número um.
0: In the class.
1: Na classe.
0: Jesus will help you.
1: Jesus vai ajudar você.
0: And then.
1: E novamente.
0: Be holy.
1: Sejam santos.
0: The Lord bless you.
1: Que o Senhor abençoe a todos.
0: Thank you, my babies.
1: Obrigado, meus bebês.
0: Thank you very much. Thank you, thank you, thank you.
2: Vida nova para estas pernas que estão
0: duras.
2: Estas pernas mortas, elas devem pegar a vida. O sangue de Jesus.
3: Estou travando ele.
2: Esse aqui é do profeta. Dá pro João.
3: Bota aqui.
2: Por favor, amados, sai do lado, sai da frente dos carros, por favor. Sai do lado, da lateral dos carros também, por favor.
4: Para a esquerda, para a esquerda.
2: Para a esquerda, todos para a esquerda ali, ó.
3: Roda serviço, para lá, roda serviço.
5: O carro
2: está aqui. Sim, muito obrigado.
6: Pelo amor de Deus, mas tem que me abraçar, não é só você deitar.
7: Amado, não foi Amado? Eu também vi. Eu...